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4: Este filme, eu tenho certeza, será a sua próxima sessão de pipoca, será a sua próxima sessão de cinema juntamente com seus amigos. Príncipe da Pérsia, As Areias do Tempo. Este filme do ano de 2010. O filme Príncipe da Pérsia, As Areias do Tempo, foi um grande sucesso em meados de 1989. A equipe que levou a trilogia de Piratas do Caribe para as telas do cinema apresentam também este épico de ação e aventura ambientado na mística Pérsia. Um príncipe guerreiro relutantemente une forças com uma misteriosa princesa e juntos eles lutam contra forças obscuras para guardar uma antiga adaga capaz de libertar as areias do tempo, um dom dos deuses que dá à pessoa que o possui o poder de controlar o mundo. Prince of Persia, The Sands of Time, ou Príncipe da Pérsia, As Areias do Tempo, é um filme que você tem que assistir. Gostou da nossa dica de hoje do Pipoca e Poltrona? Então fique ligado, porque sempre temos dicas super legais para você aqui.
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3: Olá pessoal, Almanac Musical no ar, por aqui Eduardo Maidana e hoje nós falamos de Never My Love, canção escrita pelos irmãos americanos Donald e Richard Andreese, conhecida por sua gravação de 1967 com a banda The Associations. Como intérpretes, os irmãos Andreese tiveram duas canções entre as 40 mais executadas dos Estados Unidos, mas seu maior sucesso foi mesmo Never My Love. A canção foi gravada por dezenas de artistas notáveis a partir da década de 60, e em 1999, a Organização dos Direitos de Edição da Música, Broadcast Music Inc., a BMI, anunciou que a canção foi a segunda música mais tocada em rádio e televisão do século XX. Quando lançada em 1967, a canção chegou ao segundo lugar na parada Billboard Hot 100 americana, além de estar entre as 30 melhores do Canadá no mesmo ano. E a gente recorda agora

0: E o Almanac Musical fica por aqui. Espero que você tenha gostado da edição de hoje. Até amanhã, tchau.
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1: Oba! Representantes da cantora Dolly Parton anunciaram que a última música secreta dela será lançada em 2 décadas. A gravação está guardada numa caixa dos sonhos. A música foi composta em 2015. Essa caixa só será aberta no dia em que Dolly Parton completaria 100 anos de idade, 19 de janeiro de 2046.
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9: A Pixar anunciou que a animação Toy Story 5 vai chegar ao Disney Plus no dia 23 de setembro. O quinto filme foi o maior sucesso de toda a série e faturou mais de US$1,1 bilhão nas bilheterias.
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1: 22 horas e 9 minutos. 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
3: Tô chegando, e aí, tudo bem com você? Tudo jóia? Dia de animação hoje, sabadão, começando mais um programa Revirando o Baú aqui pela sua melhor rádio, onde você ouve o melhor do flashback anos 80, 90 e 2000, no segmento pop e pop rock. Eu sou Bia Ipsen e nós ficaremos juntos a partir de agora por uma hora conferindo suas melhores. Você que tá em casa, tá trabalhando, tá me dando aquela carona aí no seu carro, tá fazendo faxina em casa, tá fazendo churrasco, seja lá onde você estiver, seja muito bem-vindo, eu tenho certeza que hoje você vai curtir muito, como todos os dias por aqui, né não? Bora começar então o nosso programa deste sábado.
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6: Você sabia que os americanos gastam mais com comida de cachorro do que com comida de bebê?
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15: Já voltamos com o nosso segundo bloco de hoje, trazendo só musicão aqui, só as melhores do passado pra você. Muito obrigada pela sua companhia, pela sua audiência. Um beijo, bora então com mais músicas.
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6: Olá pessoal, Almanac Musical no ar, por aqui Eduardo Maidana. E hoje a gente recorda There Is a Light That Never Goes On, canção da banda inglesa de rock The Smiths, escrita pelo guitarrista Johnny Marr e pelo cantor Morrissey. A faixa é destaque no terceiro álbum de estúdio da banda, The Queen's Dead. Nas paradas musicais, a canção chegou ao 25º lugar na UK Single Chart, parada britânica. A música recebeu considerável aclamação da crítica e em 2014, a NME listou o single como a 12ª maior canção de todos os tempos. E a gente recorda agora.

0: O Almanac Musical fica por aqui. Até a nossa próxima edição. Tchau.
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2: Já estamos de volta com o nosso terceiro e último bloco aqui do Revirando o Baú deste sabadão. Bom demais, né? Final de semana. Junto com você aí do outro lado. Muito obrigada pela sua companhia, pela sua audiência. Sempre por aqui na sua melhor rádio. Bora então com mais flashback.
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2: Fechando o nosso Revirando o Baú deste sabadão só com musicão. Até rimou, né? Muito obrigada pela sua companhia, pela sua audiência. Você que tá em casa, tá no trabalho, tá me dando aquela carona aí. Valeu pelo rolê e a gente se encontra na semana que vem. Um beijo, fica com Deus. Um ótimo final de semana. Tchau, tchau.
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8: Meia-noite e 23 minutos.
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1: Olá, seja muito bem-vindo, seja muito bem-vinda. Está entrando no ar por aqui o nosso Paquera, na sua rádio preferida, as mais românticas, as mais belas canções para você curtir nesse final de semana. E em clima de paquera, né? Final de semana, de repente, você que está, né, querendo chegar junto, né, conquistar aquela pessoa amada, né, é só você se inspirar através aqui do nosso programa, viu? Porque aqui a gente vai fazer essa seleção musical inspirada em você. Começando com a Ra.

Eurythmix, Sweet Dreams, aqui no nosso fim de semana, para você que está curtindo o Paquera. E a gente vai seguindo em frente com muita música boa aqui para você. Agora o som do Rick Astley, Cry for Help, na programação do nosso Paquera. Um ótimo final de semana para você que está em ótima sintonia. Tem que estar aí no seu carro ouvindo a gente, ou está em casa, está pela internet acompanhando a melhor playlist do fim de semana. Com certeza é aqui.

0: Rod Stewart, Hey Weaver, Sing the Rain, fechando a primeira sequência do nosso Paquera. Fique ligado, eu volto depois do intervalo, hein?
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2: A partir do dia 15 de outubro, os 5 filmes da franquia Jogos Vorazes voltarão aos cinemas. E o relançamento contará com conteúdos exclusivos do elenco de Jogos Vorazes Amanhecer na Colheita antes de cada exibição. Lembrando que o novo filme da série vai estrear no dia 20 de novembro.
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1: É o seu final de semana com as mais românticas aqui no nosso Paquera. Agora vamos com um clássico, né? Can't Help Falling in Love. Na programação do nosso Paquera. As músicas que despertam sentimentos estão aqui. What?

Fanny Rapperton, Loving You, um verdadeiro clássico dos anos 70, né? Lindíssima essa canção aqui no nosso Paquera. E agora a gente traz a música que é um verdadeiro hino da solidariedade, né? Uma canção realmente tocante. A união de 40 artistas americanos, os 40 maiores artistas da época, de 1985, que gravaram juntos este verdadeiro clássico, né? We Are The World, começando com ele, Rod Stewart.

0: Lady Gaga e Bradley Cooper, Shallow, fechando aqui o nosso paquera desta super programação mais do que especial nesse fim de semana, né? Eu sou Kleber Salles e te encontro aqui na próxima edição do Paquera. Grande abraço para você e até a próxima. Tchau, tchau.
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4: Uma
13: 1 hora e 33 minutos.
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3: 2:26.
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3: Você sabia que a barba humana mais longa media 1,83 metros e pertencia ao indiano Shanstan Singh? A medida foi feita desde o queixo até a ponta da barba, em 18 de agosto de 1997. Bota a barba nisso, hein?
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8: A partir do dia 15 de outubro, os 5 filmes da franquia Jogos Vorazes voltarão aos cinemas. E o relançamento contará com conteúdos exclusivos do elenco de Jogos Vorazes Amanhecer na Colheita antes de cada exibição. Lembrando que o novo filme da série vai estrear no dia 20 de novembro.
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5: Você sabia que o beijo de borboleta é o nome dado a uma espécie infantil de beijo, onde se esfrega suavemente os cílios no nariz ou bochechas de outra pessoa, com o movimento da pálpebra?
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1: Mantenha as regras da casa. Mesmo que seu pet tenha sido treinado por um profissional especializado, é importante que você sempre reforce as regras dentro de casa. Os ensinamentos devem ser reforçados durante toda a vida do seu cãozinho. E todos os que têm relacionamento com ele devem manter a mesma postura. Quando uma pessoa de sua família permite que ele quebre regras, enquanto outra corrige seu comportamento, ele não vai saber exatamente o que fazer. No momento em que todos tomam a mesma atitude, ele vai entender como deve se comportar.
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7: 3:29.
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5: 4 horas e 20 minutos.
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7: Você sabe como surgiu o vôlei? Minonete era o nome original do esporte, criado em 1895 pelo americano William Morgan, diretor de educação física da Associação Cristã de Moços. O jogo depois ganhou outro nome, voleibol. Na época da sua criação, o esporte da moda era o basquetebol, que havia surgido apenas 3 anos antes, mas tiveram uma rápida difusão.
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13: 4:41.
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1: 4 horas e 46 minutos.

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2: Olá pessoal, Almanac Musical no ar, por aqui Eduardo Maidana e hoje nós falamos de Let It Be, canção dos Beatles, composta por Paul McCartney e creditada à dupla Lennon-McCartney, pertencente ao 13º e último álbum da banda que leva o mesmo nome, lançado em

1969. A faixa também faz parte da trilha sonora do filme Let It Be, de 1970. O single é considerado pelos fãs o mais importante de todos os tempos. E a gente recorda agora...

0: O Almanac Musical de hoje fica por aqui. Espero que você tenha gostado. Até nossa próxima edição. Tchau.
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3: Brasil. 5 horas.
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1: 5 horas e 5

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5: 5 horas e 22 minutos.

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10: Oi, cidade! E aí, tá tudo bem? Eu sou o Fontenelle, estamos chegando aqui pela Rádio Cidade. Tô contigo até às 7 da manhã. Coloca um sorrisão no rosto.
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10: Bom dia, Brasil! Bom domingão! Bom dia, caboclada, é domingão.
9: É domingo.
10: Bom dia. Uma nova semana.
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10: Ei, oi, é domingão.
9: É domingo, dia de alegria.
10: Fim de semana, bom dia.
9: Domingo.
10: É domingão gostoso. Domingão, turma! E aí, tá tudo bem com você? Tá tudo certo? Olha, eu sou o Fontenelle, tô chegando e a partir de agora eu fico contigo durante 2 horas, tá? Trazendo o fino da nossa música sertaneja. Estamos vivendo o domingão, dia 30 de agosto do ano 2026. Gente, olha, hoje é dia internacional das vítimas de desaparecimentos forçados. É dia nacional também da conscientização sobre a esclerose múltipla. Ah, e hoje também é dia do vendedor lojista e é dia internacional do tubarão e também da baleia. E hoje também é o seu dia? É mesmo? Parabéns pra você, tá? Saúde, paz, tudo de bom. Viva o seu dia super feliz ao lado das pessoas que você tanto ama e gosta. Bora acordar, tá na hora. Vem, vem, vem, mimosa. Bora nessa. Bom dia, bora acordando o Brasil de ponta a ponta, tá na hora. Alô, caminhoneiros, você que tá no trecho, você que tá de folga hoje, bora tirar o povo da cama, bora acordar, bora desamassar essa cara. Bom dia, cara amassada, acorda aí, meu filho, tá na hora, estica o corpo. Passarinho que não deve nada pra ninguém já está batendo asas. Olha, Zé Moreno e Morenito, saudação a viola, aqui no Alô Bom Dia, no Domingão Gostoso, caprichadão do seu rádio tá no ar.
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1: Olha, é domingo, dia especial, dia gostoso, dia da família. Bora acordar, gente, bora despertar. Fim de semana!

0: Joaquim Manuel, Casa Noturna, aqui no nosso Alô, Bom Dia.
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3: Alô?
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0: Bora pro WhatsApp, alô?
4: Alô, bom dia, Fontenelle.
0: Bom dia.
4: Alô, Fontenelle, ligando aqui sim.
0: Sempre.
4: Toca pra nós aí, Mourão da Porteira, com Toninho e Tinoco.
0: Aí é moda, hein?
4: Um abraço pro Zé Vicente daqui de Araçoiaba da Serra, no Recanto dos Vicentes.
0: Recanto dos Vicentes, por cá também no Domingão Caprichadão do Rádio, alô?
5: Bom dia, Fontenelle, aqui bom é Terezinha de Angélica, tô ligando aí pra você tocar uma música aí pra nós com o Teodoro e Sampaio.
0: Legal.
5: Qualquer um deles. Fica com Deus, um
0: amém.
5: Ótimo domingo.
0: Deus abençoe, minha amiga. Brigadão. Alô, bom dia.
6: Alô, bom dia, Sérgio Fontenelle.
0: Bom dia.
6: Eu vou enviar um alôzão pra minha esposa Célia.
0: Ah.
6: Um excelente domingo e tudo de bom.
0: Abraço pra você, Cabocrão, também pra Célia, tá? Bom domingo aí pra todo mundo. Agora tem Toninho e Tinoco, Mourão da Porteira no Alô, Bom Dia. Alô, Brasil, bora acordando, bora despertando.

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2: Bom dia, alegria! Alô, Lúcia Ribeiro, está em Santa Rita do Araguaia. Fontenelle, gostaria de ouvir a música Tardes de Chuvas com Rio Negro e Solimões. Aquele abraço pro Adalberto em Cuiabá.

Proibida no Alô, Bom Dia, o Caprichadão número 1 do seu rádio. Gente, olha, são muitas participações que vão chegando aqui, nem sempre eu consigo atender todo mundo na hora, né? Meu amigo Alba Monteiro tá em Oriximiná, no Parazão, aquele abraço. Ademir tá em Uberlândia. O Dirceu da Farmácia em Araraquara, sempre acompanhando o Fontenelle. Olá, bom dia, eu sou da cidade de Sossego, estou ouvindo o seu programa. Não deixou o nome, deixa o nome aqui pra nós, tá bom? O Washington de Souza está em Arenápolis, está aqui comigo. Alô, Washington, aquele abração. Ah, o meu amigo Matheus está em Poços de Caldas. O Juca Romão está em Belo Vale, aquele abraço, Belo Vale. Um abração pra todo mundo. Olá, bom dia, manda um alô aqui pra mim. O Tiago Eduardo, tô trabalhando e ouvindo o Alô, Bom Dia. Em Alto do Araguaia, Mato Grosso, aquele abração especial aí pra todo mundo, viu? Que Deus abençoe você aí do Mato Grosso, aquele abraço. Claudemir Pereira, em Taguatinga, no Tocantins, tá por cá também. Elza Maria, em Buritizeiro. E aí, Elza, tá tudo bem? Tava sumida, hein? Ah, o Cacá está em Carandaí. Alô, Minas Gerais, aquele abraço, obrigadão mesmo pelo carinho da audiência. Olá, Fontenelle, me coloca aí no sorteio, tá? É o Ismael, estou falando aqui de Toledo, no Paraná, já tá cadastrado, tá, Ismael? O Jorge Sidney Galvão está em Arvorezinha, no Rio Grande do Sul. Me cadastra aí, Fontenelle. Toca também João Carreiro pra mim. Anderson Bisoli, hein? Osvaldo Cruz também tá por cá. Tá no Alô, Bom Dia, bom domingo. Alô.

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6: Você sabia que em 1890, Sigmund Freud publica Interpretação dos Sonhos, marco inicial da psicanálise?
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7: 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Bora ouvir muita música boa. 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

0: É muita música e alegria no começo do seu dia. Bora acordar, gente, bora despertar. É Domingão Gostoso. Bom dia, bom dia, bom dia, bom fim de semana. O programão sertanejão número 1 do Brasil, cabeceira do seu rádio, Rio Negro e Solimões, Tardes de Chuva. Essa é de 1997. Ah, que saudade desse tempo, hein? A gente volta, recorda aqui no Alô Bom Dia, no Domingão Caprichadão do seu rádio.
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1: 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Vamos juntos? É domingão, gente. Bora acordar. Coloca o sorrisão no rosto.

0: Jean e Giovanni, caí no laço, é modão cabeceira. Que moda chonada, modão daquele jeito.
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2: Alô?
1: Alô, bom dia.
0: Bora pro WhatsApp porque o domingo está apenas começando, viu? Bora acordar, turma. Alô, bom dia.
3: Alô, bom dia, Fontenelle.
0: Bom dia.
3: Toca aí pra nós aí. Ah. Amado Batista.
0: Agora.
3: Sol Vermelho.
0: Boa.
3: E é o Nildo da Bamerindo.
0: Ô, Nildo da Bamerindo, aquele abraço. Nildão, alô.
4: Bom dia, Fontenelle.
0: Bom dia.
4: Aqui é o Joaquim de Itatiaia.
0: Oi, Joaquim.
4: Um bom dia pra você.
0: Valeu.
4: Sua família.
0: Obrigado.
4: E a minha também, né? Claro.
0: Claro.
4: A minha também.
0: Pra todos
4: e
0: nós.
4: E tô com uma música bem bonita aí.
0: Deixa comigo, meu irmãozão. Um domingão abençoadão pra você aí, pra todo o pessoal. Alô, bom dia.
5: Fontenelle.
0: Tamo por cá.
5: Bom domingão pra nós todos, né, meu irmão?
0: Bom, meu irmão.
5: É o Girimundo de Colômbia.
0: Alô, Girimum. Alô, Colômbia. Bom dia, amado Batista, Sol Vermelho aqui no Alô Bom Dia, no Domingão Caprichadão, pra você que vai acordando. Alô motoristas, né, de aplicativos, aquele abraço.

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1: É neste número que você vai falar com o Fontenelle, viu? Manda sua mensagem pra gente. Bom dia, bom domingão.

Zezé de Camargo e Luciana, essa é caprichadona mesmo de 1993, Olhos de Lua. Ah, quanta moda, né, Fontenelle? A gente recorda, mata a saudade, não é mesmo? Mata. E ó, eu, pra fazer você realmente ter aí a satisfação de matar a saudade, eu criei, gente, um pendrive de modão sertanejão, o caprichadão número 1 do seu rádio. 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A gente acaba virando amigos, não é mesmo? 0800-558-0057. Manda aqui pra mim. Eu te mando listagem com o nome de todas as duplas. Ah, eu tiro todas as suas dúvidas, tá? Estamos combinados assim? Então manda aqui, 0800-558-0057. Enquanto você toma seu cafezão aí, a gente vai proseando por aqui, não é mesmo? André Silveira, em Itajubá, tá com Fontenelle. Bom dia, Andrezão. Obrigado pelo carinho, menino. Tá sempre com nós. Ô, Jurandi, acorda aí, cara amassada. Pessoal de Parapuã tá com nós. Elza Maria em Buritizeiro. Ô, Elzinha, bom dia. Claudenir Pereira, Itaguatinga, vamos desamassar essa cara aí, ô Claudenir. Alô, Vandésio, alô, Buritizeiro, Nortão

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6: Aqui quem tá falando é a bem-vinda Rosa da Silva.

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8: 6:07.
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12: Bom dia, alegria! Estamos de volta aqui pela Rádio Cidade. Me conta aí, o que que você vai fazer de bom hoje, neste dia que está apenas começando, hein? Bom dia!
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0: muita música e alegria no começo do seu dia. É o seu domingão super especial, né? Você vai participando e a gente, com certeza, aqui do outro lado, vai mandando aquele alôzão pra você.
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0: O programa sertanejo número 1 do Brasil, de Paulo e Paulinho, Sonhei com Você. Abraçando a Ana Lúcia, tá com nós em Bom Despacho, Minas Gerais, aquele abraço. Alô, Zé Colibri, alô, Curitiba, alô, Pico Pico.
2: Alô, bom dia.

0: tradição conserva a história.
1: Alô, bom dia! Alô, bom dia!
2: Ó, já manda aqui pra mim o dia e o horário. Você tá ouvindo essa caprichadona aqui? Ah, eu vou caprichar no cadastro, tá? Eu tô na torcida, gente. Manda aí, bom dia, bom domingo!
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0: João Torres. Ela bateu asas. Ah, voou. 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Ê, moda.
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2: Alô?
3: Alô?
1: Alô? Alô, bom dia.
0: Bora, bora zapear com o Brasil. O pessoal vai acordando neste domingão. Bom dia.
4: Bom dia, bom dia, Fontenete. Deus te abençoe.
0: Amém.
4: Um ótimo domingo pra você.
0: Obrigado.
4: Toca pro vovô Felício aí.
0: Ah.
4: Com Rolando Coprim.
0: Aí é moda, hein?
4: O jogo da bicharada.
0: Essa é bonita.
4: Hoje é domingo, é dia de jogo, de leite. Oferecer pra toda minha turma aqui.
0: Legal.
4: Daqui do Parque Paulistano de São Miguel. E beleza. Pra todos meus netos aí das rádios.
0: Obrigado.
4: Beleza?
0: Valeu, vô Felício. Tá em São Paulo acompanhando nós. Alô, bom dia.
5: Bom dia, Fontenelle.
0: Bom dia.
5: Um ótimo domingo pra você.
0: Amém, Elza.
5: Que Deus abençoe você, sua família.
0: Obrigado.
5: E tudo de bom.
0: Valeu, Elza, tá em Buritizeira acompanhando nós neste domingão caprichadão. Deixa eu ver, tem mais gente aqui? Tem. Alô?
6: Bom dia, meu amigo.
0: Bom dia.
6: Tudo bom pra você. Ótimo
0: tudo.
6: Final de semana pra você, sua família, todos. E
0: obrigado, irmão.
6: Sendo pequeno, para grandes opções desse Alvorada. Um abraço.
0: Alô, Distrito Federal, bom dia. Ginigeno, acidente de amor.

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1: Bom domingão pra todo mundo.
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0: Ronaldo Boldrin, futebol da bicharada.
1: Não jogo mais.
0: Que moda, hein? Que moda engraçada.

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0: Hoje é domingo, dia do Senhor, 30 de agosto, 22º domingo do tempo comum na liturgia da Igreja Católica, e estamos agora, unidos com você, nesta oração da manhã. Recordamos no Brasil o dia do catequista, rezamos por todos os catequistas que têm esta bela vocação de levar a fé a tantas famílias, a tantas pessoas. Que Deus abençoe e fortaleça cada catequista. E hoje é o primeiro dia da novena a Nossa Senhora Menina, em preparação ao dia do nascimento de Nossa Senhora, que nós vamos celebrar no início do mês que vem, em 8 de setembro. O primeiro dia da novena a Nossa Senhora Menina já está disponível no canal do YouTube Padre Alex Nogueira. Neste mesmo canal, continuamos a rezar a Quaresma de São Miguel. O vídeo deste domingo já está disponível. E hoje pedimos a intercessão de São Félix e de Santo Adalto. Iniciemos, em nome do Pai, e do Filho, e do Espírito Santo. Amém. Que o Deus da esperança, que nos cumula de toda alegria e paz em nossa fé, pela ação do Espírito Santo, esteja sempre convosco. Bendito seja Deus que nos reuniu no amor de Cristo. Assim unidos, ouçamos o Evangelho do dia.
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0: Evangelho de Jesus Cristo segundo Mateus, capítulo 16, versículos de 21 a 27. Naquele tempo, Jesus começou a mostrar a seus discípulos que devia ir a Jerusalém e sofrer muito da parte dos anciãos, dos sumos sacerdotes e dos mestres da lei, e que devia ser morto e ressuscitar no terceiro dia. Então Pedro tomou Jesus à parte e começou a repreendê-lo, dizendo: Deus não permita tal coisa, Senhor, que isto nunca te aconteça. Jesus, porém, voltou-se para Pedro e disse: Vai para longe, Satanás. Tu és para mim uma pedra de tropeço, porque não pensas as coisas de Deus, mas sim as coisas dos homens. Então Jesus disse aos discípulos: Se alguém quer me seguir, renuncie a si mesmo. Tome a sua cruz e me siga, pois quem quiser salvar a sua vida vai perdê-la. E quem perder a sua vida por causa de mim, vai encontrá-la. De fato, que adianta o homem ganhar o mundo inteiro, mas perder a sua vida? O que poderá alguém dar em troca de sua vida? Porque o Filho do Homem virá na glória do seu Pai com seus anjos, e então retribuirá a cada um de acordo com a sua conduta. Palavra da Salvação. Glória a vós, Senhor. No trecho do Evangelho que ouvimos, é perceptível a incompreensão de São Pedro à missão que Jesus anuncia e apresenta. Observemos que Jesus não escondeu de seus discípulos que ele passaria pelo sofrimento, pela rejeição, pela cruz, mas também que ressuscitaria. Por isso, Jesus é muito claro a seus discípulos ao afirmar que ele passará pelo sofrimento, e também que todo discípulo que segue o Mestre também deverá passar pelo sofrimento, também deverá ser rejeitado. Porém, quem é seguidor de Jesus Cristo compreende a frase de Jesus: Se alguém quer me seguir, renuncie a si mesmo, tome a sua cruz e me siga. Nós entendemos que a vida, ela é feita de tribulações, de adversidades, mas também de verdadeiras alegrias que vêm de Deus. Quando nós passamos pelas tribulações, pelas dificuldades e provações, é preciso tomar consciência que, embora a minha vontade não queira passar por aquela tribulação, ela se torna necessária para que a minha conversão interior aconteça. Eu renuncio a mim mesmo e assim tenho a capacidade de poder me unir a Jesus, me unir também à paixão do Cristo. Assim, Jesus repreende Pedro. Pedro queria um seguimento de Jesus que não tivesse de forma alguma qualquer tipo de sofrimento para o Mestre. Mas Jesus sabe que o caminho da salvação passará pelo sofrimento da cruz, e Pedro é repreendido exatamente porque a sua ideia é uma ideia do diabo. Por isso Jesus fala: vai para longe, Satanás, tu és para mim uma pedra de tropeço. Muitas ideias que nós cultivamos na nossa mente podem ser como estas ideias apresentadas por São Pedro a Jesus, ideias que não querem de forma alguma a renúncia da sua vontade, que não querem perder a sua vida pelo Cristo. Eu termino essa reflexão recordando: neste mundo, o que vale a pena mesmo é seguir a Jesus, por mais que este seguimento nos tenha que tirar a própria vida. Mas nós sabemos, a vida jamais nos será tirada se nós confiamos no Cristo. Este mundo pode passar, mas nós continuamos vivos eternamente nos braços de Deus. Que o Espírito Santo ilumine a sua vida e assim, fortalecidos por este Espírito, rezemos com fé. Pai nosso que estais nos céus, santificado seja o vosso nome. Venha a nós o vosso reino. Seja feita a vossa vontade, assim na terra como no céu. O pão nosso de cada dia nos dai hoje. Perdoai-nos as nossas ofensas, assim como nós perdoamos a quem nos tem ofendido. E não nos deixeis cair em tentação, mas livrai-nos do mal. Amém. Ave Maria, cheia de graça, o Senhor é convosco. Bendita sois vós entre as mulheres, e bendito é o fruto do vosso ventre, Jesus. Santa Maria, Mãe de Deus, rogai por nós, pecadores, agora e na hora de nossa morte. Amém. Glória ao Pai, e ao Filho e ao Espírito Santo, como era no princípio, agora e sempre. Amém. Jesus, manso e humilde de coração, fazei o nosso coração semelhante ao vosso. O Senhor esteja convosco. Ele está no meio de nós. A nossa proteção está no nome do Senhor, que fez o céu e a terra. O Senhor Jesus Cristo esteja contigo para te proteger. Esteja à tua frente para te conduzir e atrás de ti para te guardar. Olhe por ti, te conserve e te abençoe. Amém. E a bênção de Deus Todo-Poderoso, Pai e Filho e Espírito Santo, desça sobre vós e permaneça para sempre. Amém. Que neste domingo você permaneça na paz e na alegria que vem de Jesus. Abençoado dia para você e sua família.
2: Abençoa, Senhor, as famílias. Amém. Abençoa, Senhor,
3: a minha também.
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9: Fala, turma! Estamos chegando para a segunda hora gostosa do nosso programa aqui na cidade. Bom dia para você, gente. Bora acordar.
10: Bora.
9: Vamos nessa, tá na hora.
8: Acorda aí, meu filho.
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0: bom dia.
1: É muita música e alegria no começão do seu dia. Olha, um domingão super especial pra você, viu, gente? Mais especial mesmo, tá bom? Bora acordar, bora despertar.
0: Alô, bom dia.
1: O programa sertanejo número 1 do Brasil, Ivone Sant'Angelo, o que eu sinto por você. Bom domingo.
2: Alô, bom dia.

0: Alô?
1: Alô, bom dia! A nossa história resumida em música.
2: Abraçando o Antônio Feitosa em Paragominas, o Zeca também tá por lá, o Erismar Saladeiro, o Toninho tá em Guarulhos, região metropolitana da capital paulista, Edmilson em Cuiabá e a Rosa tá em Rancharia. Bom dia!
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0: Rio Negro e Solimões, no fim da estrada, no Domingão Caprichadão do seu rádio.
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2: Alô?
3: Alô?
1: Alô? Alô, bom dia.
0: Bora zapear pelo Brasil, bora falar com a turma que vai despertando com nós. Alô?
4: Bom dia, Serginho.
0: Bom dia.
4: Serginho, toca pra nós aí, pra nós conseguir visualizar isso.
0: Agora, nego.
4: Baleirito.
0: Opa.
4: Gigante de fé.
0: Essa é bonita, hein?
4: Beleza, eu ofereço pra você e pra todos os ouvintes.
0: Legal.
4: Beleza? Bom dia, bom dia.
0: Bom dia, bom domingão pra você, nego velho. Vandésio tá em Buritizeiro, alô.
5: Eu queria ver se possível se tem a música Chitãozinho e Chororó, Fotografia.
0: Moda bonita.
5: Um abração aí, bom final de semana, um bom Deus nos abençoe. Um abração.
0: Amém.
5: Raimundo Federico. Em Nova Brécia,
0: Nova Brécia,
5: Rio Grande do Sul.
0: Rio Grande do Sul, essa moda fotografia do Alcino Alves, bonita, hein? Alô?
6: Alô, bom dia, meu amigo São Sérgio Fontenelle, forte abraço.
0: Obrigado, meu irmãozão.
6: Bom fim de semana pro senhor aí, que Deus abençoe o senhor e família aí.
0: Amém, caboclo.
6: Vamos?
0: Vamos?
6: Só música boa, só música boa, tô só ouvindo modão, só ouvindo modão.
0: Tá acordando neste domingão e ouvindo moda caprichada, gigante de ferro. Alô, Vandésio. Alô, Buritizeiro. O saudoso Barreirito, o cantor das andorinhas.
1: Alô, bom dia.

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1: Bom dia, Maria Helena. Tá com Fontenelle em Alfenas. Suzão de Minas, aquele abraço. No Triângulo Mineiro, em Araguari, tem o Roberto. Bom dia.
2: Alô, bom dia.

Chitãozinho e Chororó de 1985, fotografia do grande poeta Alcino Alves, né, gente? O Alcino Alves que deu uma entrevista pra mim, tá lá no meu canal do YouTube, @ Sérgio Fontenelle, você pode acompanhar lá também, tá? A história do Alcino é incrível, gente, viu? O Alcino Alves, pra quem não conhece, é o compositor também, gente, das Andorinhas, né? Alcino Alves cantou com o Teodoro, foi produtor do Teodoro por muitos anos, né? Ele foi o Sampaio também. Ei, Alcino Alves, tem muitos clássicos, né, gente? Muitas modas maravilhosas, né? É do nosso grande Alcino Alves, grande compositor. 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Fala comigo neste domingão que eu falo contigo, Cabocrão. Bom fim de semana!

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8: 6 horas e 51 minutos.
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3: Alô, bom dia!
4: Olha, tamo juntos aqui na Rádio Cidade. Bom dia! De volta, né, gente? Com muita música boa. E aí, como é que tá o começo do dia? Tá tudo bem? Fica aqui, ó.
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0: Muita música e alegria no começo do seu dia. É o seu fim de semana gostoso, seu fim de semana maravilhoso, turmada. Bom dia, bom dia. Muito obrigado pela audiência. Bom dia.
1: Olha, eu falei agora há pouco das modas do Mirosmar, do Zezé de Camargo e do Luciano, e vem chegando essa de 1992, Cara ou Coroa. É bonita, gente? É caprichadona!

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2: Eu estou do seu lado, quero você aqui comigo no rádio, tá? Um abração, Suiane Alves. Tudo bem? Aliás, Suiane Neves, no Alto do Araguaia. Eu tenho este hábito de trocar o nome dos ouvintes, né? O Germano está em São José do Rio Preto, tá com nós, né? Aquele abraço.

0: Christian e Ralph, mito de 1987, composição da Roberta Miranda.
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2: Alô?
3: Alô?
0: Alô? Bora lá pro WhatsApp, bora falar com o Brasil. O pessoal tá acordando neste domingão. Alô, alô.
4: Bom dia, Fontinoli. Tem como você passar aí, tio, parada dura?
0: Agora acabou.
4: Meu nome é Ronaldo.
0: Ô, Ronaldo.
4: Tipo Bahia.
0: Ô, turma da Bahia, aquele abração especial. Alô.
5: Bom dia, Fontinelli. Aqui é Clarice do Prato Paraibuna. Fontinelli. Quero dizer, passando para desejar a você um final de semana abençoado por Deus, você e toda a sua família.
0: Obrigada, amiga.
5: Paulo e Paulinho, amor de primavera.
0: Bonita,
5: um grande abraço.
0: Outro.
5: E fique com Deus.
0: Amém. Bom fim de semana para você e para todos aí de Paraibuna. Alô, bom dia.
6: Bom dia, aqui é o Antônio da Fazenda da Cam.
0: Ô, Antônio.
6: Manda um bom dia para vocês todos aí da rádio.
0: Obrigado.
6: Bom fim de semana.
0: Amém.
6: Eu gostaria que pudesse tocar uma música do Gregório, seja qualquer uma delas aí.
0: Beleza.
6: Beleza. O povo daqui da MMC.
0: Boa.
6: Tá. Cidade de Coxim.
0: Aquele abraço, bom fim de semana aí pra todos da cidade de Coxim. Ó, tá chegando de Paulo e Paulinho, amor de primavera. No Alô Bom Dia, o caprichadão número um do seu rádio. Alô caminhoneiros, alô motoristas e aplicativos, taxistas. Obrigado pela carona neste domingão.
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1: Alô, Brasil! Bom domingão pra todo mundo! Deixa eu mandar alôzão aqui pro Jorge Fogaça em Pitanga. Oswaldinho Santos está em Igaraçu, São Paulo. Adalto está em Toledo. Alô, Igor! Você tá bem, irmão? Tá em Santa Rita do Passa Quatro. Abraço pro meu amigo José Walter em Lagoa do Curral. Alô, Bahia! Aquele abraço. O José da Silva está em Santa Luzia, no Pará. Meu amigo Amadeu Oliveira em Bragança Paulista, né, Amadeu? Aquele abraço mesmo.

Buscando Perdão no Alô Bom Dia, o caprichadão número 1 do seu rádio. Essa moda do trio é linda, né, gente? Mas pouco explorada nas rádios, né? E eu procuro dar destaque a essa moda porque, afinal de contas, eu sou fã do trio Parada Dura e essa moda eu acho lindíssima, tá?

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7: Você sabia que a maneira mais fácil de diferenciar um animal carnívoro de um herbívoro é olhando nos seus olhos? Os carnívoros, como cachorros e leões, possuem os olhos na parte da frente da cabeça, o que facilita a localização da presa. Já os herbívoros, aves, coelhos, possuem os olhos ao lado da cabeça para perceber a aproximação de um possível predador.
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0: Muita música e alegria no começão do seu dia. Bora juntos, tocando só o fino da nossa música sertaneja, turmada. Bom dia com muita alegria.
1: Bom dia.
0: O programão sertanejão número 1 do Brasil, Rodrigo Matos e Praiano, peão centenário. Bom dia pra você, bom domingo. Abraçando aqui a Rosa Helena em Pratápolis. Ô Rosa, bom dia, meu bem.

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3: Bom dia, alegria! Bom domingão pra todo mundo. Olha, você do volante grande, tá de folga hoje, tá descansando, mas está nas estradas, né? Bom dia, tá? Coloca um sorrisão nesse rosto, obrigado pela carona, tamo juntos!
4: Alô, bom dia!

0: imperador das...
1: Esse é o Rei Roberto Carlos, todas as manhãs aqui no Alô Bom Dia, o caprichadão número um do seu rádio.
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3: Alô?
2: Alô? Alô? Alô, bom dia.
1: Bora zafiar, bora falar com o Brasil. É domingão gostoso, né, gente? Alô, bom dia.
4: Bom dia, bom dia. Bom dia, Fontenelle, bom dia.
1: Bom dia.
4: No geral aí, bom dia a todos os ouvintes aí.
1: Ah, pra todos nós.
4: Estamos aqui também finalizando aqui o nosso...
1: Legal.
4: A nossa noitada, né? Estamos aqui trabalhando de frentista aqui no posto Rei da Castelo, aqui de Porto Feliz, na Castelo Branco.
1: Boa.
4: Mandando um abraço pra todos aí, ó. Companheiro da estrada aí,
1: legal.
4: E demais aí. Coloca uma música aí de Tião Carreiro e Pardinho pra nós,
1: claro,
4: aí, qualquer uma deles aí.
1: Boa.
4: Bom final de semana a todos aí, fica todos com Deus, Deus abençoe.
1: Obrigado, pra você também, bom descanso aí, meu irmão. Alô, bom dia.
5: Bom dia, Fontenelle.
1: Bom dia.
5: Zé da Silva.
1: Boa, Zé.
5: Zé Saraiva, irmão de família de Paragominas.
1: Legal.
5: Estamos falando pra ele aí em Paragominas aí.
1: Alô, alô, Erismar Saladeiro, Paragominas. Alô, bom dia.
6: Bom dia, Fontenelle.
1: Dia.
6: Tudo bem com você?
1: Manda música
6: aí pra nós, meu sítio, meu paraíso.
1: Boa.
6: Que quem fala é a Glória de Colorado. Manda pro meu esposo, Paulinho.
1: Alô, Paulinho, alô, Glória, alô, Colorado. Bom dia. Abraçando aqui também o Negrinho.

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3: Bom dia, alegria! Bom fim de semana gostoso pra você que vai despertando neste domingão. Mais um dia surgindo em nossas vidas e nós tá como, hein? Nós tá no Alô, bom dia! Ouvindo moda caprichada que é o que nós gosta. Alô.

0: corta.
1: Lopes e Garate, faca que não corta, pra colocar um ponto final na edição deste domingão do Alô Bom Dia. Eu tô indo nessa, hein? A gente se encontra amanhã. Edição deste domingão, domingão gostoso, né, gente? Dia 30 de agosto do ano 2026, último domingo do mês, né? E vem aí setembro, mês abençoado para todos nós. Agosto foi muito bom também, não tem do que reclamar não, né, gente? Amanhã nós estamos por cá. Um abraço forte para dar sorte. Quem chegar primeiro espera.

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8: lá. Um excelente fim de semana pra você, bem-vindo! Eu sou o Marcos Vinícius, te fazendo companhia a partir de agora, começando mais uma edição do Superfã. É uma hora com o seu artista preferido, só as músicas dele pra você curtir. E o trio Melim, sim, três irmãos,

0: Este é o Super Fã no seu fim de semana. Banda Menin Possessiva. A família Menin tá aqui no Super Fã deste fim de semana. Voltamos com muito mais pra você curtir já já.
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0: Gelo do Trio Melim, que é feito por Rodrigo, por Diogo e por Gabi, ambos Melins. Aqui o Super Fã, esse fim de semana é especial deles. Você indicou e a gente faz. Voltamos já com a última sequência com mais Banda Melim.
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3: Você sabia que a partir dos 75 anos, a flacidez é mais acentuada devido à perda da elastina, proteína responsável pela elasticidade da pele? Assim, o tecido cai, dando a impressão de que o órgão cresceu.
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super fã especial de Banda Melim e uma curiosidade pra vocês. Sabe qual é o país que a Banda Melim também toca bastante? Portugal. Super fã especial Banda Melim no

0: Dois Corações de Banda Melim. Você tem aí marcado a tua canção preferida da Banda Melim? Cara, muito difícil, né? Bom, o Superfã foi especial todo deles neste fim de semana. Você deixa sua indicação através das redes sociais aqui da nossa rádio. Semana que vem tem mais Superfã. Qual será o artista da vez? Você tem a oportunidade de indicar através das redes sociais. Continue aqui na nossa programação. E olha, quem sabe um Superfã especial da Banda Melim aconteça novamente daqui a algum tempo, hein? Então, se cuide! 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
6: Você sabia que os espinhos dos porcos-espinhos estão cobertos por antibióticos? Isso os ajuda, porque é comum eles picarem-se nos seus próprios espinhos.
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7: Você sabia que para algumas pessoas, comer aspargos deixa a urina com um cheiro diferente?
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4: Olá pessoal, Almanac Musical no ar, por aqui Eduardo Maidana e hoje nós falamos de Anjo, canção escrita por Dalto, Cláudio Rabelo e Renato Correa. A canção foi gravada por alguns artistas brasileiros, como o grupo Roupa Nova e a cantora Débora Blando. Em ambas as versões, a canção tornou-se trilha sonora de novela e foi bastante executada nas rádios de todo o país. A canção fez parte do terceiro álbum de estúdio do cantor Dalto, Pessoa, lançado em 1983. Fez parte ainda de um compacto simples, juntamente com a canção título do álbum. A versão do grupo Roupa Nova também foi lançada em 1983 e no mesmo ano entrou na trilha sonora da novela Guerra dos Sexos. A canção foi muito bem executada nas rádios e é um dos maiores sucessos da banda Roupa Nova. E a gente recorda agora a versão original com Dalto, Anjo.

0: sossegar. E o Almanac Musical de hoje vai ficando por aqui. Espero que você tenha gostado. Um grande abraço, tchau.
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4: A partir do dia 15 de outubro, os 5 filmes da franquia Jogos Vorazes voltarão aos cinemas. E o relançamento contará com conteúdos exclusivos do elenco de Jogos Vorazes Amanhecer na Colheita antes de cada exibição. Lembrando que o novo filme da série vai estrear no dia 20 de novembro.
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1: Começa pela Rádio Cidade FM mais um programa Domingo Alegre, domingão de muita alegria até o meio-dia. Estamos por aqui com muita música bacana para você curtir, para você também ouvir aí na sua casa, seu local de trabalho, onde que você quiser ouvir. Estamos ligadinhos a 87.9 Cidade FM neste domingão com mais uma edição do nosso Domingo Alegre. A seleção musical e a apresentação é desse que vos fala, sou eu, Antônio Carlos Matiasi, o bonitão da Balachita. Estamos chegando e com você até meio-dia nesse domingão, trazendo, tocando muitas músicas para você.
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4: O melhor pré-requisito para uma educação bem-sucedida de gatos é o entendimento. Um bom dono de gato conhece seu companheiro animal. Gatos aprendem, mas não são fáceis de vestir como um cachorro. Eles mostram reações a chamadas especiais, reconhecem seu próprio nome e classificam corretamente os conceitos da linguagem humana. No entanto, eles nunca se comportam de acordo com a vontade humana, mas apenas de acordo com a sua. Se houver uma possibilidade, um gato gosta de sair ao ar livre. A castração evita a gravidez indesejada. Caso contrário, as gatas ficam grávidas até 4 vezes ao ano.
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4: Você sabia que a biblioteca da Universidade de Indiana, nos Estados Unidos, afunda 2 centímetros por ano? Porque quando foi construída, os engenheiros esqueceram-se de incluir o peso dos livros no cálculo das fundações.
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1: Beleza, beleza, juntinho com você até meio-dia, Domingo Alegre. Hoje nós, infelizmente, não teremos, né, a brincadeira do cantor e cantora misteriosos. Fica para a semana que vem a nossa brincadeira, né? Hoje você vai estar ouvindo muitas músicas aqui no programa e já estou agradecendo de coração a sua compreensão, a sua companhia nesse domingão 30 de agosto de 2026. A você um grande abraço. 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Vamos juntos, até meio-dia, pela 87.9, nesse domingão, nós vamos com mais músicas para você.

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1: É o Domingo Alegre, junto com você até meio-dia. Muito obrigado mais uma vez pelo seu carinho. Manda um abração aqui a galera, né? O povo e a pova curtindo nossa programação. Evinha das Deves, lá no Nosso Agente, tá com a gente também. Muito obrigado. Maria do Nosso Agente, abraço também ao pessoal lá da Secap nos acompanhando. Borracharia do Mocolio, pessoal da Padaria Deliciari, muito obrigado também. A Rose, lá da Casa Mix, na audiência do programa. Também minha amiga Lúcia, lá na Secap, lá no Mercado do Queijo, né? Tá lá a Lúcia, toda a equipe também nos acompanhando, muito obrigado. Meu amigo Elzo, né? Elzo e Silvana, no Mercado Nossa Gente. Muito obrigado pela audiência, pela companhia, todos vocês que nos acompanham aqui na 87.9 Cidade FM. 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Grande abraço, pessoal, nos acompanhando. Obrigado a você também. Aí na usina, na Raizen, na turma da mecanização, a turma também das frentes e serviços. Pessoal da balança, expedição, laboratório de sacarose, enfermaria, as meninas do empacotamento, turma do vira-vira, enfim, a todos aí da Raizen, né, da usina, nos acompanhando. Um ótimo domingo também para vocês. Grande abraço e vamos que vamos, até meio-dia com muita música para você.
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4: É a Cidade FM, o nosso Domingo Alegre com você até meio-dia. Muito obrigado mais uma vez. 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Vamos lá, até meio-dia, é o nosso programa aqui na Cidade FM, hein? 87.9, Cidade FM, por aqui, eu, Matiasi, com o nosso Domingo Alegre, trazendo mais músicas para você.

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0: Beleza, beleza. Pessoal, tá todo mundo esperando, todo mundo chateado aí, né? Mas fazer o quê? Compromissos, a gente aparece de vez em quando. A gente tem que, não pode estar em dois lugares ao mesmo tempo, né? Estamos com a nossa voz aí na Cidade FM. Domingo que vem, voltamos com a brincadeira do nosso cantor e cantora misteriosos, né? Um abraço a Maria de Fátima Adenor, um abraço também Carlão Lazarim, um abraço também a Sandra Foliene, a Isabel Garbi, né? A Márcia Alves, João Marçal, Márcia Ruaraguchi, pessoal que sempre está com a gente, muito obrigado, viu? 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Muito bem, grande abraço mais uma vez, obrigado pelo seu carinho, pela sua audiência. Um abraço a todos do Baixão de Serra, abraço também a galera que nos acompanha no Sonho Nosso, Coab, né? Abraço ao Marinão, a Márcia Pereira, todo o pessoal, Samuel também, todo o pessoal na audiência. Nosso grande abraço, é o Domingo Alegre, trazendo mais músicas para você.
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1: Domingão, nosso Domingo Alegre, vamos juntos. 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Vamos em frente, Domingo Alegre, nesse domingão 30 de agosto, com mais músicas para você. Música.

0: Ponto final em mais um programa Domingo Alegre. Muito obrigado pela sua companhia, pela sua paciência junto com a gente. Lembrando a você, logo mais 7 horas da noite, nós temos o nosso companheiro Elivelto Medri, trazendo Cidade Retrô, das 7 às 10 da noite, hoje domingo, com muitas músicas bacanas, antigas, para você recordar, matar saudade, viu? Nosso convite, então, às 7 da noite, hoje aqui na Cidade FM, tem Elivelto Medri com o Cidade Retrô. A você, mais uma vez, um grande abraço. Muito obrigado pela sua companhia, pela sua paciência, você que esteve conosco hoje apenas com a nossa voz e ouvindo muitas músicas aqui no programa. O nosso muito obrigado a todos, uma ótima semana. E a gente volta semana que vem com nossos programas aqui na Cidade FM. Amanhã, segunda-feira, nós estamos aqui às 11 da manhã com as informações da polícia dentro do nosso Repórter Cidade. Forte abraço, boa semana, beijo, tchau, tchau.
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9: Tenha paciência. Mesmo que você esteja com raiva ou com estresse, o último que pode sentir as consequências é o seu animal de estimação. Nesse relacionamento, quem tem consciência das coisas é você. Seu pet sempre vai agir por instinto, mesmo que tenha amor e carinho. Com ele, você precisa ter dedicação, atenção, carinho. Para deixar seu pet mais feliz, é preciso demonstrar a ele que o ama e que ele faz parte de sua vida e assim ele aprenderá o que é certo e o que é errado.
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5: Olá pessoal, Almanaque Musical no ar, por aqui Eduardo Maidana, e hoje nós falamos de Trem das Onze, samba do cantor e compositor brasileiro Adoniran Barbosa, lançado em 1964 e que ficou famoso no mesmo ano pelo grupo Demônios da Garoa. É uma das canções mais populares do Brasil, sendo considerada um dos símbolos culturais mais representativos da cidade de São Paulo. A música foi premiada no Carnaval de 64 do Rio de Janeiro, vencendo o Prêmio de Música Carnavalesca do 4º Centenário do Rio de Janeiro, além de ter sido escolhida pela população de São Paulo em um concurso da Rede Globo, sendo incluída entre os 10 maiores sucessos da música popular de todos os tempos. A música foi votada pela edição brasileira da Rolling Stones como a 15ª maior música do Brasil. E a gente recorda agora...

0: Sonhos da Garoa, Trem das Onze, aqui no Almanac Musical, que volta amanhã. Um grande abraço, tchau.
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12: 1 hora e 12 minutos.
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11: 2 horas e 15 minutos.
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8: Você sabe o que é o glúten? O glúten é um componente proteico extraído de todos os grãos, formando uma substância de consistência pastosa e colante. Por ser uma proteína e conter baixo teor de carboidratos, é importante na dieta de diabéticos que precisam controlar a ingestão de açúcares.
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7: 3 horas e 17 minutos.
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6: Mantenha atividades para o seu pet. O bem-estar físico e comportamental do seu pet pode ser conseguido com uma dedicação de tempo para brincadeiras e com exercícios. Caso ele não tenha diversão proporcionada por brincadeiras e atividades, você pode ter em sua casa um bichinho depressivo ou entediado, que tornará também a sua saúde mais frágil, tadinho.
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13: Oi pessoal, tá no ar mais uma edição do nosso Almanac Musical e hoje nós vamos falar da banda Metrô, formada em 1978 sob o nome Gota Suspensa, antes de se rebatizar em 1984. A banda Metrô começou como uma banda de rock progressivo, mais tarde mudando para uma direção mais influenciada pela New Waves, tornando-se um dos grupos mais bem-sucedidos da cena musical brasileira dos anos 80. O primeiro álbum, gravado sob o nome Metrô, chama-se Olhar, de 1985. Nele encontra-se a faixa Tudo Pode Mudar. E nós ouviremos agora um trechinho do primeiro single da banda, gravado em 1984, Beat Acelerado.

0: O Almanac Musical volta amanhã. Tchau!
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10: Você sabia que a ave mais veloz em terra firme é o avestruz? É, ele atinge 80 km por hora se resolver dar uma corridinha.
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4: Boa noite, boa noite.
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7: Não deixe seu cãozinho muito tempo só. Como acontece com as pessoas, os animais também não gostam de ficar sozinhos. Se o seu pet fica muito tempo sem ninguém, procure uma companhia para ele, mesmo que seja um cuidador de cães. Sempre que possível, leve a um centro de treinamento ou uma creche de animais, para que ele tenha o tempo e atenção que você não consegue oferecer. Porém, não se esqueça de que seu pet vê em você uma família e que sua felicidade está no relacionamento que você mantém com ele.
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2: Olá pessoal, Almanaque Musical no ar, por aqui Eduardo Maidana e hoje nós falamos de If You Had My Love, primeiro single do álbum de estreia da cantora Jennifer Lopez, On The Six. Lançado em 1999, o single culminou no primeiro lugar na parada americana, tornando-se o primeiro single número 1 de Jennifer Lopez, também chegando ao número 4 no Reino Unido. A música é bem conhecida por seu videoclipe. A faixa foi uma das mais populares do gênero dance pop no verão de 1999, permanecendo no top 10 por 15 semanas consecutivas. A gente recorda agora.

0: Jennifer Lopez, aqui no Almanac Musical. Espero que você tenha gostado. Um grande abraço e até a nossa próxima edição. Tchau!
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0: Olá, muito boa noite. Isso aí, 19 horas e 6 minutos. Quem está chegando para ficar com vocês ao vivo até as 22 horas sou eu, Elivelto Medri, diretamente aqui da Rádio Cidade, operando em 87,9 MHz. A sua Rádio Cidade, né? Neste domingo, 30 de agosto de 2026, está começando Cidade Retrô. Vamos viajar com as melhores músicas do passado. Os nossos telefones já estão liberados para você ligar e pedir o seu sucesso. O 3644-2001 ou também o WhatsApp 97-400-6249. Eu abro muito bem a minha programação dessa noite.
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0: Música do Heróis da Resistência, O Que Eu Sempre Quis. Boa noite.

0: 19h19, 87,9 FM. Isso aí, já começamos o bloco aqui, né? Muito bem aqui, com Cidade Retrô. Você curtiu a música do Skank, Tão Seu. Também o Rail Speedwagon, Keeping On Loving You, do ano de 1980. Também o Johnny Rivers, Sunny, do ano de 1967. Lá no comecinho, Heróis da Resistência, O Que Eu Sempre Quis. Isso aí, já vou mandando um forte abraço a todos que estão na... ligadinhos aqui, né? Na Rádio Cidade, em Igarassu, Tietê, Barra Bonita, em toda a região. Não saia da sintonia, que a gente volta com muito mais músicas logo após o intervalo. É um sucesso, um instantinho só, né?
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5: Deixe seu pet mais socializado. Cada cão tem uma personalidade diferente e, por isso, precisam aprender a ser sociais. Desde pequeno, procure fazer com que ele tenha relacionamento tanto com as pessoas quanto com outros animais, evitando que se torne mais agressivo ou mais tímido. Se não cuidar desde pequeno, você terá um pet com comportamento difícil na idade adulta.
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19 horas e 23 minutos e a gente volta agora pro ano de 1980, né? Talvez uma das músicas mais tocadas na década, música do Cliff Richard, Dreamin'.

0: 19 horas e 39 minutos, 87,9 Rádio Cidade FM. Que você curte um sucesso atrás do outro, com muito mais músicas e pouco papo aqui no nosso noite de domingo. Com certeza também, você ouve sempre a melhor programação aqui do seu rádio. Escutiu a música da Dolly Parton e o Kenny Rogers, Island in the Stream. Também o grupo Malícia, Primeiro Beijo. O trio Los Angeles, Elas por Elas, que foi lá pro Geraldo curtindo a gente lá em Barra Bonita. Lá no comecinho, Cliff Richard, Dreaming, do ano de 1980. Isso aí, você pode ligar e participar aqui com a gente, 36442001, ou também o WhatsApp 97-400-6249. Tem às 22 horas, a gente segue ao vivo aqui com o Cidade Retrô, tocando as melhores músicas do passado.
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0: Escute agora a música do Lionel Richie.

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87,9, agora são 19 horas e 47 minutos. Estamos de volta e ao vivo aqui na Rádio Cidade, né? E para abrir essa sequência, a música da Kelly Clarkson.

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1: Vinte horas, né? E um minutos, é isso aí. 87,9 ao vivo, até as 22 horas, rolando as melhores músicas aqui do seu rádio, né? Pra você que está curtindo a gente aí, na sua casa, no seu trabalho, no rádio também, no seu carro aí, fica comigo, eu te faço a melhor companhia nessa noite de domingo. Você curtiu a música da Madonna, Like a Virgin, que foi lá pra Sônia, curtindo a gente lá em Barra Bonita, também antes, a Band Clouds, né? Across the Moon, Medusa, Back in Hill with Good Boys, Losing Control, lá no comecinho, a Kelly Clarkson, Behind Dizzy Hazel Eyes. É isso aí, a sua rádio Cidade fazendo muito melhor a sua noite, ao vivo até as 10 horas, a gente vai tocando as melhores músicas aqui do passado. Você pode ligar e participar aqui com a gente pelo 36442001 ou também o WhatsApp também, o 97-400-6249.
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4: Oba! Representantes da cantora Dolly Parton anunciaram que a última música secreta dela será lançada em 2 décadas. A gravação está guardada numa caixa dos sonhos. A música foi composta em 2015. Essa caixa só será aberta no dia em que Dolly Parton completaria 100 anos de idade, 19 de janeiro de 2046.
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Legal, já estamos de volta. Agora são 20 horas e 6 minutos. Para você que gosta das melhores músicas, né? Continue na sintonia aqui da Rádio Cidade 87,9. A líder de audiência aqui em Igarassu, Tietê, em Barra Bonita. A gente curte agora a música do Kid Abelha, Nada Tanto Assim.

77,9 FM, agora são 20 horas e 24 minutos. Isso aí, vamos trazendo para você sempre aqui na sua noite de domingo as músicas que foram e continuam sendo as mais tocadas e as mais pedidas nas melhores rádios. É claro que eu poderia ficar de fora aqui das ondas da Cidade FM, né? Você curtiu a música do Flávio Venturini, Princesa. Também o Rádio Táxi, Filho da Mãe. Guilherme Arantes, Só o Prazer. Também o Legião Urbana, Teatro dos Vampiros. Foi lá pro Daniel curtindo a gente lá em Lençóis Paulista. Lá no comecinho, o Kid Abelha, Nada Tanto Assim, do ano de 1984. Você vai ligando e participando aqui com a gente, 36442001, ou também o WhatsApp 97-400-6249. É a sua Rádio Cidade, fazendo a sua melhor programação dessa noite de domingo.

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0: 20h53, é isso aí, segue a líder, né, 87,9, trazendo na sua noite de domingo muito mais energia, uma programação voltada especialmente para você que gosta de viajar no passado com as melhores músicas. Você curtiu o Secret Service, Quiet Soft, também o Barry Manilow, Chips, também o Jim Capaldi, e lá no comecinho, Ann Wilson, Show and Tell. Aí você pode ligar e participar aqui com a gente 36442001 ou também o WhatsApp 97 400 6249.
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0: Escute agora a música do Savage, Don't Cry Tonight.